0: ocorrências do tipo foram contabilizadas em todo o estado. Só na região metropolitana, o problema já deixou mais de 108 mil consumidores sem energia em 2026. Diante dos números, a companhia orienta a população a soltar pipa em locais descampados, longe da fiação elétrica, além de não tentar resgatar papagaios presos aos fios. A CEMIG alerta ainda para os riscos do cerol e da linha chilena, que podem provocar curtos-circuitos, rompimento de cabos e desligamentos de grandes áreas. E mais de 9 mil ligações classificadas como trotes foram registradas pelo SAMU em janeiro deste ano. O número equivale a cerca de 5% de todas as chamadas feitas para o serviço de atendimento móvel de urgência no período. Segundo a gerência do SAMU, a prática ocupa linhas telefônicas do 192 e pode atrasar o socorro a quem realmente precisa. Além de impedir de salvar vidas, passar trote para serviços de utilidade pública é considerado crime, com punição de até 3 anos de prisão e multa. 92.
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0: Sua ótima noite de sábado ao som da 94,9. Na Alvorada Foreigner, Waiting for a Girl I Like You. Patrícia Marx e Seu Jorge, Espelhos d'Água. E Casey Jojo, Oh My Life. 9:22.
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2: Os brasileiros estão seguindo uma tendência mundial: abandonar o tabagismo e buscar tratamento para parar de fumar. No ano passado, houve um crescimento de 95% de atendimentos no Sistema Único de Saúde, relacionados ao número de pessoas, cerca de 2,5 milhões, que buscaram de forma voluntária atendimentos relacionados ao tabagismo nas unidades básicas de saúde. O crescimento ocorre em meio à ampliação das ações de prevenção e tratamento do tabagismo na rede pública e ao alerta para o avanço do uso de cigarros eletrônicos entre os jovens. Houve também crescimento nas atividades coletivas voltadas aos que têm dependência, perda de controle, necessidade química ou psicológica de fumar. As atividades incluem rodas de conversas, ações educativas e encontros conduzidos por profissionais de saúde para orientar sobre os riscos de consumir a substância. Os dados mostram a expansão das estratégias de prevenção, orientação e apoio às pessoas para abandonar o hábito de fumar.

0: 94,9, Alvorada ao Som de Skank, Acima do Sol. Michael Jackson, This Is It. E Alphaville com Forever Young. Ótima noite de sábado pra você, 9h44.
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0: Talento de Alceu Valença, marcando presença na Alvorada com Anunciação. Ainda na sequência, Lifehouse Family Run e Ellie Goulding, Love Me Like You Do. Alvorada Música e Informação, 9:58.
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0: Servidores da Prefeitura de Belo Horizonte podem reduzir o expediente e deixar o trabalho até 2 horas antes dos Jogos da Seleção Brasileira na Copa do Mundo de 2026. A medida foi oficializada em decreto publicado no Diário Oficial do Município. O tempo não trabalhado deve ser compensado até o dia 31 de agosto deste ano, sob pena de desconto na remuneração mensal. Órgãos e entidades com serviços considerados essenciais seguem com o horário de funcionamento inalterado. Ainda segundo a PBH, a saída antecipada é facultativa e os gestores devem adequar as escalas dos agentes públicos para manter o funcionamento das unidades.
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0: E por falar em Copa, Equador e Curaçao empatam sem gols neste momento em jogo da segunda rodada da fase de grupos. Mais cedo, a Alemanha venceu a Costa do Marfim por 2-1, enquanto a Holanda fez 5-1 em cima da Suécia. Neste décimo dia de Copa, Turquia e Paraguai abriram os trabalhos ainda de madrugada. Derrotada por 1-0, a seleção turca acumulou a segunda partida sem gols e está eliminada do Mundial. 9:59, eu sou o Bel Augusto, obrigado pela companhia, vou ficando por aqui. Ótimo fim de noite de sábado, excelente domingo para você. A gente volta a se encontrar na segunda, 8 da noite. Até lá.
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0: Alvorada FM Lip Sync, você ouviu How Long Lionel Rich All Night Long e Level 42 Honey in the Family. 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

0: Na Alvorada FM 94,9, John Mayo, Song For You, Cool and the Gang, Good Times Tonight e New Order, Blue Monday.
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0: Alvorada FM, você sabe porque houve The Weeknd, Blind Lights, Tina Turner, Typical Mail e Ziba Criminal. 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

0: Alvorada FM, Pet Shop Boys, Domino Dance Tavares, Heaven Must Be Missing an Angel e Tears for Fears, Everybody Wants to Rule the World.
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2: Como um apaixonado pela música de qualidade, certamente você é um admirador de Toquinho. Aquarela faz parte de toda a nossa trajetória, assim como o caderno Tarde em Itapuã e Regra 3. Claro que além dessas músicas, muitas outras compõem o nosso imaginário de memórias. E esse grande ícone da nossa música brasileira vai se apresentar aqui em Belo Horizonte com a turnê Só Tenho Tempo para Ser Feliz, que comemora os seus 60 anos na música. O espetáculo vai ser uma verdadeira experiência sensorial e afetiva, levando ao público algo que vai muito além da música. A ideia de Toquinho é provocar emoções intensas nessa fase tão marcante. O evento será em única apresentação no dia 7 de novembro, às 21 horas, no Palácio das Artes. E eu já estou te contando isso porque é claro que os ingressos vão durar muito pouco. Informações você encontra no site da Fundação Clóvis Salgado e também na bilheteria do Palácio. Para rever essa dica, você pode acessar alvoradafm.com.br/podcasts ou me procurar no Coisas de Mineiro. Sou Isabela Lapa, para

0: 1:14.
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1: Alô, ouvintes, leitores do Mundo Livro. Hoje eu falo sobre o romance de estreia de Kalila das Mercês, intitulado Nódoa, editado pela Companhia das Letras. Narrado por Regina e Lourdes Maria, ligadas por uma relação tão intensa quanto difícil de definir, Nódoa fala de mulheres que atravessam fronteiras geográficas e emocionais ao longo de várias décadas. Tudo começa nos anos 60, em uma comunidade unida por laços de afeto, cuidado e tradição muito além dos vínculos de sangue. Ao longo da narrativa, Kalila das Mercês constrói um mosaico de memórias, cartas, relatos orais, fragmentos de cadernos e histórias que se cruzam. No centro desse movimento está Dona América, personagem quase mítica que conecta gerações e destinos. Em uma escrita profundamente poética, a autora fala de migração, pertencimento, herança feminina e sobre os fios invisíveis que mantêm as pessoas ligadas mesmo quando a vida insiste em separá-las. Kalila das Mercês é escritora, poeta e pesquisadora baiana. Publicou pela editora Nós o livro Conto Poema Planta Oração. Meu nome é Afonso Borges e você pode ouvir e baixar todos os podcasts que eu falo no site alvoradafm.com.br.

0: 2:19.
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3: Dados divulgados pela Associação Brasileira do Veículo Elétrico, a ABVE, indicam que a indústria nacional aumentou drasticamente a participação nas vendas dos modelos desse tipo ao longo do último ano. De acordo com a entidade, no último mês de maio, veículos fabricados ou montados no Brasil responderam por 39% das vendas de eletrificados no país. Um ano antes, essa participação era de apenas 6%. É verdade que os modelos híbridos leves, que estão muito mais próximos da propulsão a combustão que da elétrica, ajudaram a aumentar esse percentual. Mas, de qualquer modo, o avanço é expressivo. Atualmente, as empresas BYD, Great Wall Motors, Toyota e Grupo Stellantis, por meio das marcas Fiat e Jeep, já produzem veículos com diferentes níveis de eletrificação no país. Em breve, outras fabricantes previamente estabelecidas no Brasil, como Chevrolet, Volkswagen, Renault e Hyundai, além de novatas chinesas, como Geely, GAC e Dongfeng, também entrarão para essa lista. Siga-me no Instagram, Alexandre Carneiro _ Carros, e baixe este e outros podcasts pelo site alvoradafm.com.br. Eu sou Alexandre Carneiro para a Rádio Alvorada.

0: 3:18.
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3: Em tempos de Copa do Mundo, um dos maiores e mais robustos móveis da casa ganha destaque: o sofá. Afinal, é nele que vamos nos aboletar junto à família e amigos durante dias para torcer, de aflição ou de alegria, conforme o andar do jogo. Dito isso, eu te dou agora 5 dicas para escolher essa peça que muitas vezes é linda, mas deixa a desejar no conforto. Primeira, pense num sofá de acordo com o ambiente. Será sala de TV ou sala social? Na primeira, o conforto comanda. Na segunda, a estética geralmente sai na frente. Segunda dica, meça seu espaço considerando tamanho, circulação e portas. Nada de um sofazinho perdido num salão, nem de um sofazão peru no pires. Terceira dica, escolha o revestimento conforme a rotina. Tecidos de limpeza fácil são ideais para casas com crianças e pets. Quarta, pense a longo prazo. Escolha um sofá que acompanhe possíveis mudanças no decor e necessidades da família. Afinal, o sofá não é um móvel que a gente troca com frequência. Ainda no quesito durabilidade, a dica 5 é avaliar a estrutura e a qualidade dos acabamentos. Costuras alinhadas, encaixes precisos e pés bem fixados. Fique por dentro do Mundo Decor. Ouça o Decore Arte no site da rádio e veja mais sobre o que eu falo no Instagram You Can Find. Eu sou Janina Esther para a Rádio Alvorada FM.

0: 4 e 13.
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2: Música e informação na madrugada, com informações da Agência Estadão. China tenta estimular uso de moeda nacional ao redor do mundo. Nesta semana, as autoridades chinesas lançaram uma nova série de medidas estratégicas para promover e expandir o uso do yuan no cenário global. A iniciativa representa o mais recente esforço de Pequim para construir uma infraestrutura financeira mais resiliente, protegendo a economia do país contra possíveis choques externos. O presidente do Banco Popular da China, Pan Guosheng, anunciou oficialmente o estabelecimento de um novo e importante mecanismo de recompra financeira. Essa ferramenta vai permitir que diversas autoridades monetárias estrangeiras, incluindo grandes fundos soberanos, obtenham liquidez em yuan diretamente do Banco Central Chinês, utilizando títulos como garantia. Ao discursar para um grupo de importantes executivos financeiros, Pan também revelou que a China está prestes a lançar um programa piloto para negociação de câmbio de yuan offshore. Para isso, será utilizada a Zona de Livre Comércio de Xangai como base estratégica. O principal objetivo da iniciativa é acelerar a transformação da cidade, consolidando-a de vez como um centro global de referência para a alocação de ativos e o gerenciamento de riscos denominados em yuan, sob o controle da política monetária chinesa pelo Banco Central. Pan diz que o Banco Popular da China tomará várias medidas para aprimorar o mecanismo de regulação das taxas de juros de curto prazo. As iniciativas sugerem que as autoridades chinesas estão se voltando para a adoção da taxa overnight do Banco Central como a linha de base da política monetária. A estratégia segue o modelo já adotado pela maioria das grandes economias globais. Até o momento, o balizador utilizado pelo Banco Central Chinês para guiar o mercado financeiro tem sido a tradicional taxa de recompra reversa com prazo de 7 dias. Pan disse ainda que a autoridade monetária está formulando ferramentas para fornecer liquidez de emergência a instituições não bancárias durante crises. O discurso do chefe do Banco Popular da China, porém, não sinalizou para a flexibilização da política monetária, embora tenha ocorrido após a divulgação de indicadores fracos da economia chinesa. Em maio, ocorreu a primeira queda nos gastos do consumidor chinês em mais de 3 anos e uma nova redução nos gastos com investimentos. No Ocidente, a empresa espanhola de energia Repsol anunciou a assinatura de um acordo com o governo da Venezuela. A parceria tem como objetivo explorar e potencialmente desenvolver uma jazida de petróleo na área de Horcón, localizada a sudeste do lago de Maracaibo. O memorando de entendimento com o governo e a estatal petrolífera Petróleos de Venezuela amplia a presença da Repsol no país após anos de turbulência. A Repsol diz que também planeja realizar estudos de viabilidade sobre oportunidades potenciais no litoral do país. Em abril, a empresa espanhola declarou que a retomada do controle operacional do campo petrolífero ocorreu logo após os Estados Unidos capturarem o então presidente Nicolás Maduro. A partir disso, o governo americano passou a exercer pressão para reconstruir a estrutura da indústria de petróleo e gás da Venezuela. A facção criminosa venezuelana Trem de Aragua, classificada como organização terrorista pelos Estados Unidos, é o alvo principal da Operação Rota do Norte. A ação foi deflagrada nesta semana por uma força-tarefa coordenada pela Polícia Civil de Roraima. Os agentes cumpriram 25 mandados de prisão preventiva e mais de 30 de buscas contra investigados por suposta ligação com o tráfico de entorpecentes, comércio de armas e lavagem de ativos. Os investigadores informaram que a meta é desmontar os núcleos financeiro e operacional da Trem de Aragua. Os mandados foram executados em Roraima, Amazonas, São Paulo, Rio de Janeiro, Minas e no Paraná. Segundo a investigação, o grupo revende armamentos de guerra, como metralhadoras e lança-granadas, para outras organizações criminosas, entre elas o Comando Vermelho no Amazonas e no Rio de Janeiro. A facção Trem da Aragua foi criada no sistema penitenciário da Venezuela e mantém ramificações em países da América do Sul, entre eles Colômbia, Chile, Peru e Bolívia. Os faccionados promovem sequestros, extorsão e tráfico. O governo Trump incluiu a facção no ranqueamento das organizações terroristas no ano passado, mesma definição aplicada ao primeiro comando da capital e ao Comando Vermelho no final de maio. Falando dos Estados Unidos, o presidente do país, Donald Trump, afirmou em coletiva de imprensa que não gostaria de ver uma catástrofe econômica acontecer por conta de um conflito prolongado contra o Irã. Na ocasião, ele apontou a sensibilidade dos mercados acionários ao noticiário geopolítico. De acordo com as declarações do mandatário, o mercado financeiro internacional reagia com pessimismo e registrava quedas a cada nova declaração dos Estados Unidos de que as negociações com Teherã haviam fracassado. Por outro lado, esse mesmo cenário econômico mostrava uma rápida recuperação e entrava em ritmo de alta no momento em que as autoridades americanas divulgavam comentários positivos sobre o andamento dos acordos. Trump reiterou que se o acordo entre Washington e Teherã não tivesse sido alcançado na última semana, os americanos poderiam continuar os ataques por semanas, meses ou anos. Para ele, a questão mais relevante é a reabertura do Estreito de Hormuz e o fato de o Irã não poder desenvolver ou comprar armas nucleares. Ele acrescentou que as autoridades americanas já discutiram todos os detalhes do acordo com os iranianos em conjunto com os países aliados. Em relação ao compromisso de Israel com o pacto, Trump mencionou uma divergência com o primeiro-ministro Benjamin Netanyahu sobre o Líbano.

Música e informação na madrugada com informações da agência Estadão. Maior premiação da música tem regras alteradas. O Grammy Awards anunciou nesta semana uma série de mudanças para a próxima edição. As atualizações incluem novas categorias, alterações nas regras de elegibilidade e ajustes no sistema de votação. As regras passam a valer para a cerimônia de 2027, marcada para 7 de fevereiro. Segundo a Recording Academy, as mudanças fazem parte do processo anual de revisão da premiação e refletem transformações no mercado musical. A principal novidade é a criação de 5 categorias. A primeira é a melhor performance de música pop asiática, destinada a reconhecer gravações de gêneros como K-pop, J-pop, C-pop, desde que apresentem uso de um ou mais idiomas da região. Já a segunda é melhor colaboração ou performance de R&B, voltada para trabalhos colaborativos e performances de grupos estabelecidos dentro do gênero. Também há a categoria de melhor performance vocal pop tradicional, que premia interpretações e canções que não se encaixam nos moldes contemporâneos do gênero. A próxima edição é melhor álbum folk tradicional, para reconhecer trabalhos dedicados às raízes do folk. Por fim, há a edição da categoria Melhor Canção Latina, voltada para compositores de músicas inéditas com predominância da língua espanhola. Já a categoria de Melhor Artista Revelação revisou as diretrizes para dar mais clareza ao impacto do artista no período de elegibilidade. Além disso, o limite máximo de inscrições permitidas por artista subiu de 3 para 4. Os critérios para os álbuns foram atualizados, reduzindo a exigência de gravações inéditas de 75% para 66%. De acordo com a academia, a mudança visa impedir que projetos considerados inéditos pela indústria fiquem de fora da disputa devido às regras antigas. Por último, houve a criação do Ballot Plus, um modelo que permite a profissionais experientes votarem em até 15 categorias da área deles. A segunda é a ampliação do reconhecimento a compositores de músicas inéditas em álbuns vencedores. Agora, eles também receberão estatuetas e certificados, igualando-se aos direitos de produtores e engenheiros. Por aqui, a atriz Tânia Maria, de 79 anos, foi oficialmente reconhecida como cidadã recifense. A Câmara da capital pernambucana aprovou nesta semana a concessão da honraria à artista potiguar. Tânia Maria ganhou projeção internacional ao interpretar Sebastiana no filme O Agente Secreto, de Kleber Mendonça Filho. A aprovação ocorreu durante sessão ordinária da casa e contou com ampla maioria entre os vereadores presentes. A homenagem chama atenção por ocorrer poucos meses após a rejeição de uma proposta semelhante, destinada ao ator Wagner Moura, protagonista do mesmo longa-metragem. O projeto foi apresentado pela vereadora Jô Cavalcante, que destacou a contribuição de Tânia Maria para o cinema brasileiro e para a valorização da cultura nordestina. A parlamentar também ressaltou o percurso singular da atriz, que iniciou a trajetória artística já na terceira idade. Dos 25 parlamentares presentes na sessão, 23 votaram a favor da proposta. A aprovação da honraria para Tânia Maria ocorre cerca de 2 meses após a Câmara rejeitar concessão do título de cidadão recifense a Wagner Moura. Na época, a proposta não alcançou o número mínimo de votos exigido. O projeto em homenagem ao ator baiano recebeu 16 votos favoráveis e 7 contrários, tornando-se a única proposta de concessão de cidadania rejeitada na atual legislatura. Filmado no Recife, O Agente Secreto se tornou uma das produções brasileiras de maior destaque recente no cenário internacional. O longa acumulou indicações no Oscar e ajudou a ampliar a visibilidade do elenco dentro e fora do país. Além de Wagner Moura, o filme também impulsionou o reconhecimento de Tânia Maria, cuja atuação foi apontada como um dos destaques da obra. Ainda na capital pernambucana, morreu o escritor e jornalista Raimundo Carreiro, aos 78 anos.
Com uma extensa trajetória literária que atravessou gerações, o autor consolidou-se como um dos principais representantes da cultura nordestina contemporânea. Segundo informações divulgadas pela TV Globo, Carreiro estava internado havia cerca de uma semana. De acordo com familiares, ele procurou atendimento médico após sentir dores e recebeu um diagnóstico de um câncer avançado próximo ao pulmão. O escritor também convivia com sequelas e outras comorbidades decorrentes de dois AVCs sofridos em 2010 e 2015. Natural de Salgueiro, no sertão de Pernambuco, Raimundo construiu uma carreira marcada por romances premiados, atuação jornalística e formação de novos escritores. Ao longo da vida, publicou mais de 20 livros e conquistou o Prêmio Jabuti de 2000 com a obra As Sóbrias Ruínas da Alma. Entre os trabalhos mais influentes dele está A Preparação do Escritor, considerado uma das principais referências sobre escrita criativa no Brasil. Na obra, Carreiro compartilha técnicas narrativas, reflexões sobre a construção do texto literário e os desafios enfrentados por quem deseja se dedicar à escrita. Em 2010, o autor venceu o Prêmio São Paulo de Literatura com o romance Minha Alma é Irmã de Deus, livro que aborda questões ligadas à fé, ao fanatismo religioso e à solidão. Após sofrer o primeiro AVC, Carreiro transformou parte desse processo de recuperação em matéria-prima para O Senhor Agora Vai Mudar de Corpo, romance autoficcional que retrata a luta pela sobrevivência e reconstrução da própria identidade após a doença. O lançamento mais recente do escritor foi A Vida é Traição, publicado em 2025. A obra promove o mergulho nos conflitos humanos e nas contradições da existência. Além da literatura, Carreiro teve uma longa passagem pelo Diário de Pernambuco, onde atuou como crítico literário e editor durante mais de 2 décadas.

Música e informação na madrugada com informações da Agência Estadão. Pautas bomba podem elevar IVA em até um ponto, diz chefe da equipe econômica. O ministro da Fazenda, Dário Duringa, defendeu a importância de não excluir a política monetária do debate público. A fala surgiu durante uma entrevista à Warren Investimentos publicada nesta semana. Ele ainda argumentou que a meta de inflação contínua não deveria ser alterada. Quando indagado sobre o assunto, o ministro afirmou que a política monetária faz parte do debate público, tanto quanto temas como política fiscal, saúde e investimentos. Segundo Duringa, a meta de inflação contínua ainda não foi bem digerida pela sociedade. O modelo foi adotado em 2025 e passa a considerar o IPCA acumulado em 12 meses e não mais o do ano calendário. Por isso, seria importante não fazer alterações. Hoje, o centro da meta é de 3% com tolerância de 1,5 ponto percentual para mais ou para menos. O ministro defendeu ainda que a relação entre o BC e a equipe econômica do governo pode ser aprimorada em diversas frentes, inclusive na coordenação entre as políticas fiscais e monetárias. Ele exemplificou com a fiscalização e aplicação de regras sobre as casas de apostas. Segundo Duringa, é fundamental que o Banco Central acompanhe o assunto de perto, uma vez que os recursos dessas empresas circulam pelo sistema financeiro. Duringa também afirmou ver com bons olhos o voto do ministro Bruno Dantas do Tribunal de Contas da União, que defendeu que a corte analise o relatório Focus. Segundo Dantas, o objetivo da medida é dar mais transparência ao boletim que reúne as projeções do mercado para a economia. Duringa também defendeu uma reavaliação sobre a composição do IPCA. A percepção, segundo ele, é que itens que se tornaram importantes nos últimos anos, como serviços de streaming, estão subrepresentados. A última atualização dos itens que compõem o índice foi feita em 2020, com base na pesquisa de orçamentos familiares. O ministro da Fazenda destacou também que o Brasil é visto internacionalmente como um porto seguro, com grande potencial para se tornar uma referência global em energia limpa. Por fim, ele afirmou que o custo dos benefícios fiscais para setores específicos ficará evidente na alíquota do IVA. No entanto, alertou que pautas bomba, como a PEC dos templos, elevariam o imposto em um ponto percentual caso sejam aprovadas em definitivo. Ainda sobre esse assunto, Dário Duringa afirmou que o governo vai vetar as matérias aprovadas pelo Congresso que violem as regras fiscais. Caso esses vetos sejam derrubados pelos parlamentares, o Executivo irá ao Supremo Tribunal Federal para questionar os textos. A declaração ocorreu na mesma entrevista concedida ao Warren Investimentos. Segundo ele, o Executivo seguirá batalhando no Congresso para que as chamadas pautas bomba não prosperem. Duringa diz que tudo será feito com diálogo, mas já avisou da possibilidade de recorrer à justiça caso seja necessário. Ele citou como exemplo o projeto de renegociação das dívidas rurais. Isso porque, segundo ele, as eleições têm ganhado peso no Congresso e os parlamentares buscam apoio nas bases. Para o ministro, o acordo fechado com os senadores sobre o tema era melhor que o texto aprovado, mas o combinado não foi cumprido. Segundo Duringa, medidas tomadas apenas para atender a interesses específicos ou eleger parlamentares colocam em risco o agronegócio, a taxa de juros e a economia do país como um todo. E também nesta semana, o presidente Lula editou medida provisória 1367, que abre crédito
extraordinário de 337 milhões para o Ministério do Meio Ambiente e da Mudança do Clima. Esse montante é composto por recursos fora do teto das metas fiscais que já estavam previamente reservados. De acordo com o texto publicado no Diário Oficial da União, os valores serão usados para a prevenção e o controle de incêndios florestais nas áreas federais prioritárias. O montante também será destinado a outras ações de fiscalização e controle ambiental. Os recursos são para atender decisões do Supremo Tribunal Federal focadas no combate ao desmatamento e na prevenção de incêndios na Amazônia e no Pantanal. E 5 em cada 10 trabalhadores, uma fatia de 51,2%, creem estar difícil ou muito difícil conseguir trabalho no país atualmente. Por outro lado, 25,5% acreditam estar fácil ou muito fácil arranjar um emprego. Este é o maior valor registrado nos 12 meses da série histórica da sondagem do mercado de trabalho. O indicador é divulgado pelo Instituto Brasileiro de Economia da Fundação Getúlio Vargas. As respostas sobre a percepção de como estar conseguir um trabalho no momento mostraram 9,3% dos trabalhadores avaliando estar muito difícil arrumar emprego. Outros 41,9% disseram estar difícil e 23,3% relataram estar normal. Quanto às expectativas futuras, 33,6% acreditam que a situação no mercado de trabalho brasileiro deve estar mais difícil nos próximos 6 meses. Segundo o economista da FGV, embora a percepção sobre o presente continue melhorando, as pessoas têm demonstrado cada vez mais cautela em relação à continuidade desse cenário. Ainda, a taxa de desemprego na primeira metade do ano ficou em níveis historicamente baixos, inclusive abaixo do registrado no mesmo período do ano anterior. No entanto, já se observa uma desaceleração no ritmo das contratações. Assim, a desaceleração da atividade econômica e o aumento de incerteza no cenário macroeconômico ajudam a explicar a expectativa menos otimista para os próximos meses. A sondagem mostrou ainda uma redução na fatia de pessoas muito satisfeitas com o próprio trabalho principal, de 13,1% em abril para 12,6% em maio. Por outro lado, a proporção de satisfeitos subiu de 63,8% para 64,1% no período. Por fim, a proporção de pessoas que enxergam a renda atual como suficiente para arcar com as despesas diminuiu de 70,8% em abril para 70,3% em maio.

Música e informação na madrugada com informações da Agência Estadão. Série lançada originalmente em março de 2025 na Espanha, Perdendo o Juízo, conquistou o público brasileiro ao chegar à Netflix. A produção teve a primeira temporada disponibilizada recentemente no stream e rapidamente subiu no ranking das produções mais vistas da plataforma no Brasil. O drama, que já teve uma segunda temporada confirmada na Espanha, está atualmente na terceira posição entre as séries mais vistas do Brasil, chamando cada vez mais a atenção do espectador nacional. Ainda assim, muitas pessoas ainda questionam se vale a pena investir as horas necessárias para seguir a trama. A série segue Amanda, uma advogada brilhante e estrelada que vê a carreira e vida pessoal desmoronarem após ter uma crise de transtorno obsessivo compulsivo em pleno tribunal durante um caso importante. De forma ela acaba afastada dos escritórios luxuosos e precisa começar a trajetória profissional praticamente do zero. Sem conseguir trabalho grandes em escritórios importantes, ela ganha uma nova chance graças a Gabriel Ochoa, um advogado que cuida de casos menores e se dispõe a dar a Amanda as oportunidades necessárias para que ela retome a confiança e status no meio. Apesar de estar recomeçando com processos curiosos, ela acaba assumindo o caso mais importante da carreira, quando a irmã é acusada de assassinato no dia de seu casamento e Amanda tem de provar a inocência dela. Por se tratar de uma série fora do eixo hollywoodiano, Perdendo o Juízo não tem páginas em agregadores online. No entanto, o perfil dela no Internet Movie Database conta com uma nota mediana 6,4 de 10, conforme a avaliação de usuários do site. No Brasil, a crítica destacou as atuações do elenco principal, elogiando o trabalho dos atores que conseguem transformar o roteiro simplista em um entretenimento instigante. Embora concordem que Perdendo o Juízo não traz nenhuma grande novidade em relação a outros dramas de tribunal, os críticos nacionais que analisaram a série pontuam que ela é inteligente, bem produzida e com ganchos interessantes, se encaixando perfeitamente no sistema maratonável da Netflix. E no mundo literário, a Academia Brasileira de Letras anunciou os vencedores dos novos prêmios criados para celebrar as melhores obras nacionais publicadas em 2025. A premiação dá início a três novas categorias: ficção, poesia e humanidades. A entrega dos troféus está marcada para o dia 23 de julho, durante a cerimônia oficial de comemoração dos 129 anos da ABL. Segundo o comunicado enviado à imprensa, a escolha foi realizada por comissões específicas de acadêmicos. Na categoria ficção, o prêmio Guimarães Rosa foi concedido à escritora e jornalista carioca

Mariana Alves Cruz pelo romance Meridiana. Formada em comunicação social, Eliana estreou na literatura em 2016 e já conquistou o prêmio Jabuti em 2022. O trabalho dela é ligado à investigação da ancestralidade e recuperação de narrativas silenciadas. A comissão da ABL classificou Meridiana como uma antiodisseia de grande intensidade emocional ao retratar os conflitos de uma família negra que se muda da favela para um condomínio de classe média. O prêmio Manuel Bandeira, voltado à poesia, foi para o baiano Fabrício Oliveira, de 30 anos, pelo livro Noite Obscena. Natural de São Estevão, no Recôncavo Baiano, o escritor é formado em língua portuguesa e iniciou os estudos para deixar o trabalho na roça com a avó. O jovem autor, que já acumula prêmios nacionais de poesia, teve o trabalho elogiado pelo acadêmico Antônio Carlos Sequim. Por fim, o prêmio Euclides da Cunha, na categoria Humanidades, homenageou o escritor, professor e tradutor paranaense Caetano Galindo pela obra Na Ponta da Língua. Doutor em Linguística pela USP e professor da Universidade Federal do Paraná, ele já atuou em traduções de grandes nomes da literatura internacional, como James Joyce. De acordo com os juízes, o livro de Galindo encontra um balanço ideal para trabalhar a língua portuguesa, lidando com ela de forma culta e, ao mesmo tempo, acessível. E por falar em literatura, um dos maiores fenômenos da música atual, o BTS, ganhará 2 novos livros em setembro de 2026. Os volumes contarão com análises de alguns dos sucessos do grupo e receitas coreanas inspiradas na carreira da banda. Com lançamento marcado para 15 de setembro, BTS Lyrics Insight mostrará os integrantes do conjunto destrinchando as letras de alguns de seus maiores sucessos, incluindo Most Beautiful Moments in Life e Boy With Love. Além de analisar os conteúdos das letras, o BTS ainda revelará alguns dos significados implícitos nas músicas e que podem ter passado despercebidos por alguns fãs. Já BTS Recipe Book, que tem publicação prevista para o mesmo dia, vai trazer receitas tradicionais da Coreia do Sul, como frango frito e arroz torrado, de acordo com as eras formadas por cada álbum. O livro também incluirá códigos digitais que darão acesso a vídeos e dicas de culinária para que os leitores possam aproveitar ao máximo do conteúdo. Os dois livros serão publicados nos Estados Unidos e já estão em pré-venda na internet. Ainda não há previsão para a chegada dos volumes no Brasil. Após um tempo forçado pelo alistamento obrigatório de alguns dos membros no Exército da Coreia do Sul, o BTS retornou em 2026 com o novo disco Arirang e se prepara para se apresentar no Brasil. O grupo desembarca em São Paulo em outubro e fará shows no Murumbis nos dias 28, 30 e 31.

Música e informação na madrugada com informações da Agência Estadão. Sancionada com vetos pelo presidente Lula, a lei que estabelece um novo marco legal do transporte público coletivo urbano no Brasil. Entre os dispositivos vetados estão trechos relativos à implementação de gratuidades e descontos tarifários a usuários nos serviços de transporte público. Segundo o Planalto, os trechos poderiam gerar obrigações financeiras sem previsão de custo para governos locais. Apesar dos indeferimentos, a lei mantém a possibilidade de União, estados e municípios e o Distrito Federal estabelecerem programas de custeio da operação do transporte coletivo por meio de subsídios ou subvenções orçamentárias. O governo argumentou que os vetos não inviabilizam que, no futuro, se avance no debate sobre novos modelos de financiamento do transporte público urbano. Também disse que tampouco está impedida a futura apresentação pelo Poder Executivo de proposta legislativa específica que estabeleça de forma mais concreta obrigações da União no que se refere ao transporte urbano coletivo de passageiros, inclusive quanto à possibilidade de subsídios. As razões para os vetos foram comunicadas ao Congresso, que deverá analisá-las. Para derrubar um veto presidencial, Câmara e Senado precisam realizar uma sessão conjunta e rejeitar a decisão do Executivo por maioria absoluta, ou seja, com voto de pelo menos 257 deputados e 41 senadores em votação realizada separadamente em cada casa. Em nota, o governo federal afirmou que o atual cenário de aumento dos custos operacionais, a redução do número de passageiros em muitas cidades e a pressão crescente sobre os sistemas locais justificam um novo marco, que busca oferecer maior previsibilidade para gestores públicos, mais segurança jurídica e melhor atendimento à população. Aprovado pelo Congresso Nacional em maio, o marco regula a participação da iniciativa privada na prestação dos serviços de transporte público ao estabelecer regras de investimento em modernização de frotas e infraestrutura e operação. A mudança central na área financeira é diminuir a dependência exclusiva das passagens pagas por usuários. Para isso, o texto amplia e organiza fontes de financiamento extratarifárias e reforça a possibilidade de subsídios públicos. Na prática, o novo marco reconhece que o custo do sistema não pode recair exclusivamente sobre o usuário que paga a passagem. A lei estimula a diversificação das fontes de custeio e permite maior clareza entre o valor efetivamente pago pelo passageiro, os custos operacionais e os instrumentos de financiamento utilizados pelo poder público. O texto também estabelece de forma expressa que serviços privados de transporte individual sob demanda não poderão receber subsídios destinados ao transporte público coletivo. Além disso, são reforçadas as obrigações de planejamento pelo titular do serviço, que deverá estar alinhado ao plano diretor e ao plano de mobilidade, com metas de cobertura, qualidade, transição energética e mais transparência na divulgação de dados, estudos e decisões. A lei deverá entrar em vigor um ano após a sua publicação, dando prazo para os entes federados se adequarem às novas diretrizes, que devem ser implementadas respeitando as competências constitucionais de cada ente e as particularidades de cada rede local de transporte. E no cenário internacional, o Parlamento Europeu aprovou na última terça-feira a implementação do acordo comercial firmado entre União Europeia e Estados Unidos em 2025, criando mecanismos que permitem ao bloco suspender concessões tarifárias caso o Washington descumpra compromissos assumidos no entendimento. Os eurodeputados aprovaram dois regulamentos que transformam em lei os compromissos tarifários acertados entre a presidente da Comissão Europeia, Ursula von der Leyen, e o presidente norte-americano Donald Trump. O principal texto, aprovado por 440 votos a favor, 151 contra e 50 abstenções, elimina tarifas sobre produtos industriais americanos e amplia o acesso de produtos agrícolas e pesquisas
pesqueiros dos Estados Unidos ao mercado europeu. Um segundo regulamento aprovado por 444 votos a favor, 152 contra e 54 abstenções estende o regime de importação livre de tarifas para lagostas americanas e inclui produtos processados. O acordo incorpora a cúpula de expiração, segundo a qual as concessões tarifárias europeias deixarão de valer em 31 de dezembro de 2029, salvo nova decisão política para renová-las. Até junho daquele ano, a Comissão Europeia deverá apresentar uma avaliação dos efeitos da medida sobre a indústria, a agricultura e as pequenas e médias empresas do bloco. Os parlamentares também reforçaram mecanismos de defesa comercial. A comissão poderá suspender as preferências tarifárias concedidas aos Estados Unidos caso o país mantenha, após dezembro de 2026, tarifas superiores a 15% sobre derivados europeus de aço e alumínio. O mesmo poderá ocorrer se Washington não responder de forma satisfatória a preocupações da União Europeia sobre o tratamento tarifário de exportações de países membros. Outro dispositivo cria um mecanismo de salvaguarda para enfrentar possíveis distorções de mercado provocadas pelo aumento das importações americanas. Caso haja risco de prejuízo grave à indústria ou ao setor agrícola europeu, a comissão poderá abrir investigações e adotar medidas corretivas. Os textos ainda dependem de aprovação formal pelo Conselho da União Europeia para entrar em vigor. Após a publicação no Jornal Oficial da União Europeia, as novas regras passarão a valer no dia seguinte.

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2: Balara e Jorge Vercelo. Algo me diz.

0: Música e informação na madrugada, com informações da Agência Estadão. A gente começa a edição deste fim de semana falando do custo da cesta básica. Em maio, os preços médios do café em pó e do óleo de soja caíram em 23 capitais brasileiras, segundo a Conab, Companhia Nacional de Abastecimento. Valores menores também foram identificados para o açúcar e para a banana, que ficaram mais baratos na maior parte das capitais, conforme destacou a estatal na análise mensal da cesta básica, elaborada em parceria com o DIEESE, Departamento Intersindical de Estatística e Estudos Socioeconômicos. De acordo com a Conab, as boas perspectivas para a safra e o avanço da colheita contribuíram para a redução nos preços do café em pó, que chegou a cair 7,86% em Campo Grande, no Mato Grosso do Sul. Já no caso do óleo de soja, o aumento da oferta interna favoreceu a queda dos preços de varejo, com recuo de até 7,87% em Macapá, no Amapá. Considerando alimentos da cesta básica, sendo 12 nas regiões Norte e Nordeste e 13 na região Centro-Sul, os preços da batata, tomate, carne bovina, feijão e leite integral subiram na maioria das capitais. A explicação é que com o encerramento da safra das águas e início da colheita da temporada das secas, a baixa oferta encareceu os valores da batata em todas as 11 cidades do Centro-Oeste, Sudeste e Sul, com menor variação em São Paulo. Já o tomate e a carne bovina de primeira apresentaram elevação em 26 capitais, refletindo a conjuntura de oferta dos produtos nos mercados locais. Para o fruto, a pesquisa demonstra valores até 44,8% maiores em Porto Alegre, enquanto no caso da proteína, o percentual subiu 7,35% em Porto Velho. Ainda de acordo com a Conab, o feijão carioca e o feijão preto seguiram valorizados. A variedade carioca aumentou 1,13% em Cuiabá e 31,36% em Macapá. O leite integral caiu em maio 3,28% no Rio de Janeiro e subiu 9,75% em Macapá. Os preços do arroz subiram em 18 capitais, com alta expressiva em Palmas e queda acentuada em Aracaju. E começa em 13 de julho a contratação de linhas de financiamento especiais para motociclistas profissionais que atuam no transporte individual de passageiros e entregas por aplicativos. A liberação do crédito consta em decreto e medida provisória publicados pelo governo federal. A iniciativa faz parte do programa Move Brasil, que também trouxe linhas de crédito para taxistas, motoristas de aplicativos, caminhões e máquinas agrícolas. No caso dos entregadores, será permitido o financiamento de um veículo por beneficiário, com 2 meses de carência e prazo de financiamento de até 48 meses. O seguro prestamista, proteção que ajuda a quitar a dívida em caso de imprevistos graves com o trabalhador, também poderá ser financiado. Os dois atos normativos publicados viabilizam a aplicação de recursos do Fundo de Investimento em Infraestrutura Social para renovação de frota, aquisição de veículos e investimentos associados à mobilidade urbana individual, incluindo infraestrutura ligada ao aumento da produtividade e à descarbonização do setor. Segundo o governo, a medida provisória permite a utilização de recursos do fundo em linhas de financiamento reembolsável destinadas à renovação de frota, aquisição de equipamentos e expansão da infraestrutura relacionada ao transporte urbano individual de passageiros e cargas. Já o decreto institui o comitê gestor específico para as linhas de financiamento para a renovação da frota e para a infraestrutura do transporte urbano individual. Coordenado pela Casa Civil, o colegiado será responsável por acompanhar a implementação da política, definir diretrizes e supervisionar a aplicação dos recursos voltados ao setor. Conforme as condições de financiamento, os entregadores e motociclistas precisam estar cadastrados em plataformas digitais há pelo menos 6 meses e ter realizado no mínimo 100 corridas ou entregas no período. Também poderão acessar o crédito motociclistas profissionais com vínculo seletista e, no mínimo, 6 meses de exercício da atividade. Poderão ser financiados motocicletas, motonetas e ciclomotores flex de até 160 cilindradas produzidos no país, além de motocicletas, ciclomotores e bicicletas elétricas fabricadas no Brasil ou vinculadas a projetos de investimento produtivo nacional. O Ministério do Desenvolvimento, Indústria, Comércio e Serviços será responsável por habilitar fabricantes e divulgar a lista de marcas e modelos elegíveis ao financiamento. A política também prevê contrapartidas das montadoras, incluindo descontos na aquisição dos veículos participantes do programa. As condições financeiras incluem juros de 12,5% ao ano para homens e de 11,5% para mulheres. Em simulação apresentada pelo governo, um financiamento de R$ 21 mil reais teria a prestação estimada em aproximadamente R$ 552 por mês. A operação do programa contará com a participação do Banco do Brasil, da Caixa Econômica Federal e de outros agentes financeiros e fintechs eventualmente habilitados, desde que assumam os riscos das operações. Para aderir ao programa, os interessados deverão compartilhar as informações necessárias para verificar a elegibilidade. No caso dos profissionais vinculados a aplicativos, as próprias plataformas irão compartilhar dados para confirmação dos requisitos mínimos de participação. Falando agora de saúde, o SUS divulgou nesta semana a adoção de uma nova terapia alternativa para o tratamento de leucemia mieloide aguda em adultos recém-diagnosticados que não possuem condições para suportar uma quimioterapia tradicional. Segundo o Ministério da Saúde, a combinação dos medicamentos venetoclax e azacitidina apresentou uma eficácia superior no controle do câncer, que tem como característica ser mais agressivo e com rápido desenvolvimento em relação aos tratamentos convencionais. Ainda de acordo com a pasta, a alternativa é destinada aos pacientes em quadros agudos, sendo recomendada para aqueles com maiores fragilidades e em idades avançadas. O tratamento será disponibilizado no Sistema Único de Saúde em até 180 dias, conforme a portaria. O tratamento busca promover maior qualidade de vida aos pacientes, uma vez que os indivíduos classificados em quadros agudos contavam somente com terapias oncológicas tradicionais disponíveis na rede pública de saúde. A leucemia mieloide aguda atinge principalmente adultos. Segundo a Associação Brasileira de Câncer do Sangue, o diferencial da doença em relação aos outros tipos de leucemia consiste na velocidade da multiplicação das células afetadas. A entidade também sinaliza que o diagnóstico preciso ajuda o especialista a entender como a doença irá progredir e a determinar o tratamento apropriado. Dado que o câncer gera a queda de células vermelhas, células brancas e plaquetas, promovendo a manifestação de anemias, infecções e sangramentos.
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2: 5:36.
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4: Olá, querido ouvinte! Chegou o tempo das bandeirinhas, da fogueira e da quadrilha. E é claro, das delícias da roça. E hoje a nossa receita é perfeita para uma festa junina. Informal, simples, saborosa, sem complicação. Milho cremoso junino na caneca. Ingredientes: 2 espigas de milho debulhadas, 1 copo de leite, 1 colher de sopa de manteiga, sal a gosto, queijo Minas ralado para finalizar. Modo de preparo: bata o milho com leite no liquidificador, leve ao fogo com a manteiga e uma pitada de sal, mexendo até engrossar. Servir em canecas e finalize com queijo ralado por cima. Pronto! Um abraço quentinho com sabor de arraial. Bom apetite! Para tirar dúvidas ou saber mais, acesse este e outros podcasts através do nosso site alvoradafm.com.br ou no meu Instagram, Flávio Chapuri. Eu sou o Flávio Trombino para Alvorada FM.

0: 6h25.
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2: A Prefeitura de Belo Horizonte alterou o calendário escolar de 2026 após a greve dos professores da rede municipal, encerrada no último dia 10, após 45 dias de paralisação. A mudança foi publicada no Diário Oficial do Município pela Secretaria Municipal de Educação e prevê medidas para garantir o cumprimento da carga horária e dos dias letivos obrigatórios. Pela nova portaria, escolas que não conseguirem completar o calendário até 18 de dezembro poderão estender as atividades até 28 de fevereiro de 2027. Nesse caso, deverá ser respeitado o período de férias coletivas dos professores, com suspensão das atividades entre 4 de janeiro e 5 de fevereiro. E também houve alterações nos recessos escolares. O de julho foi ampliado e passa a ocorrer entre os dias 16 e 30. Já o recesso de dezembro foi reduzido para o período de 21 a 23. As férias coletivas dos professores, antes previstas para o fim de julho, foram transferidas para os dias 28 a 31 de dezembro. A portaria ainda determina que as assembleias escolares previstas para o segundo semestre sejam convertidas em reuniões extraordinárias, permitindo que os dias originalmente reservados para esses encontros sejam utilizados na reposição de aulas perdidas durante a greve.
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0: 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Bom dia. Eric Clapton, My Father's Eyes, antes de Stylistics, Give a Little Love, Gilberto Gil, Esotérico. 7-1.
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0: A Prefeitura de Belo Horizonte realiza neste domingo operação de trânsito para corrida no entorno da Praça da Assembleia, no bairro Santo Agostinho. A concentração dos participantes começou às 6 da manhã e a largada está prevista para as 8. Ao todo, o percurso inclui 12 vias da capital. Entre elas, as ruas Rodrigues Caldas e Paracatu e as avenidas Álvares Cabral e Olegário Maciel. Nesses locais, a área de passagem dos corredores será delimitada por cones de forma compartilhada com os veículos. A previsão é que as vias sejam liberadas ao meio-dia após desmontar das estruturas. E 9 estações do metrô continuam fechadas hoje para a implantação de um novo sistema de sinalização na linha 1. Segundo a concessionária responsável pelo transporte, todas as estações entre Vilarinho e Horto estão fechadas, com circulação normal apenas entre Santa Teresa e Novo Eldorado. No trecho em funcionamento, os intervalos entre as viagens seguem os horários habituais. Para reduzir os impactos aos passageiros, a Prefeitura de BH reforçou as linhas de ônibus que atendem as regiões afetadas. Agora na Alvorada, 7-2.

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1: Taylor Swift, I Knew It, I Knew You, tema do filme Toy Story 5.

0: Alvorada FM, você sabe por que houve Crash Test Dummies, antes Jota Quest Fácil e Christopher Cross Sailing. Agora 7:30.
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5: Como um apaixonado pela música de qualidade, certamente você é um admirador de Toquinho. Aquarela faz parte de toda a nossa trajetória, assim como o caderno Tarde em Itapuã e Regra 3. Claro que além dessas músicas, muitas outras compõem o nosso imaginário de memórias. E esse grande ícone da nossa música brasileira vai se apresentar aqui em Belo Horizonte com a turnê Só Tenho Tempo para Ser Feliz, que comemora os seus 60 anos na música. O espetáculo vai ser uma verdadeira experiência sensorial e afetiva, levando ao público algo que vai muito além da música. A ideia de Toquinho é provocar emoções intensas nessa fase tão marcante. O evento será em única apresentação no dia 7 de novembro, às 21 horas, no Palácio das Artes. E eu já estou te contando isso porque é claro que os ingressos vão durar muito pouco. Informações você encontra no site da Fundação Clóvis Salgado e também na bilheteria do Palácio. Para rever essa dica, você pode acessar alvoradafm.com.br/podcasts ou me procurar no Coisas de Mineiro. Sou Isabela Lapa.

0: 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Você sabe por que houve Duran Duran, Lei, Lady Lei, Marisa Monte, Na Estrada, Ed Sheeran, Photograph. Agora, 8 horas.
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0: Começou hoje, às 5h24 da manhã, o inverno no Hemisfério Sul. Segundo o Instituto Nacional de Meteorologia, estão previstas duas fortes massas de ar polar que devem atingir as regiões Sul, Sudeste e Centro-Oeste, podendo chegar até o norte de Minas Gerais e o extremo sul da Bahia. A estação também é marcada por poucas chuvas no Sudeste, Centro-Oeste e parte das regiões Norte e Nordeste e maiores volumes de precipitação em partes do Norte, Nordeste e Sul do país. O inverno vai até 22 de setembro, quando começa a primavera. E mais de 200 mil consumidores ficaram sem energia em Minas nos primeiros meses do ano, em decorrência de problemas envolvendo pipas na rede elétrica. Segundo a CEMIG, quase 900 ocorrências do tipo foram contabilizadas em todo o estado. Só na região metropolitana, o problema já deixou mais de 108 mil consumidores sem energia em 2026. Diante dos números, a companhia orienta a população a soltar pipa em locais descampados, longe da fiação elétrica, além de não tentar resgatar papagaios presos aos fios. A CEMIG alerta ainda para os riscos do cerol e da linha chilena, que podem provocar curtos-circuitos, rompimentos de cabos e desligamentos de grandes áreas. 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

0: Na Alvorada FM, Miley Cyrus, Flowers, Adriana Calcanhoto, Inverno e Kenny Rogers, You and I. 8:30.
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5: Alô, ouvintes, leitores do Mundo Livro. Hoje eu falo sobre o romance de estreia de Kalila das Mercês, intitulado Nódoa, editado pela Companhia das Letras. Narrado por Regina e Lourdes Maria, ligadas por uma relação tão intensa quanto difícil de definir, Nódoa fala de mulheres que atravessam fronteiras geográficas e emocionais ao longo de várias décadas. Tudo começa nos anos 60, em uma comunidade unida por laços de afeto, cuidado e tradição muito além dos vínculos de sangue. Ao longo da narrativa, Kalila das Mercês constrói um mosaico de memórias, cartas, relatos orais, fragmentos de cadernos e histórias que se cruzam. No centro desse movimento está Dona América, personagem quase mítica que conecta gerações e destinos. Em uma escrita profundamente poética, a autora fala de migração, pertencimento, herança feminina e sobre os fios invisíveis que mantêm as pessoas ligadas mesmo quando a vida insiste em separá-las. Kalila das Mercês é escritora, poeta e pesquisadora baiana. Publicou pela editora Nós o livro Conto Poema Planta Oração. Meu nome é Afonso Borges e você pode ouvir e baixar todos os podcasts que eu falo no site alvoradafm.com.br.

0: Na Alvorada FM, Sister Sledge, We Are Family, Another Level, Be Alone No More, Whitney Houston, I Will Always Love You. 9:01.
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0: O Centro Cultural Banco do Brasil recebe a exposição Meme no Brasil da Memificação. Mais do que uma instalação humorística, a mostra inédita explora o gênero textual como forma de narrar e intervir na sociedade. Ao todo são cerca de 800 itens apresentados em vídeos, fotos, quadrinhos, pinturas, objetos e experiências interativas. A proposta é refletir sobre arte contemporânea, relações sociais e reinvenções linguísticas dentro e fora das telas. A exposição Meme no Brasil da Memificação é gratuita e pode ser visitada até amanhã. Saiba mais no site do CCBB. O palco do Centro Cultural Unimed BH Minas recebe o espetáculo De Coisas que Aprendi com Elis. Interpretado por Isabela Moraes, o show revive diferentes fases da carreira de Elis Regina com clássicos que transcenderam o tempo. Muito além da reprodução da obra, a apresentação revive a intensidade da cantora e a conexão dela com Milton Nascimento e o Clube da Esquina. O espetáculo De Coisas que Aprendi com Elis é neste domingo às 19h, no Centro Cultural Unimed BH Minas. Os ingressos custam a partir de R$ 120,00 a inteira e estão disponíveis para compra na bilheteria e pela internet no site da Simpla. Alvorada FM, agora 9:03.
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4: Agora 9:05, uma excelente manhã para você acompanhar na programação da Alvorada FM 94,9. Você sabe por que ouve. E a partir de agora tem um bônus, uma hora só de música. Confira os destaques.
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1: Fechando a primeira sequência do bônus, uma hora só de música com Erasure, Blue Savannah, Capital Inicial, Fogo, Olivia Dean, So Easy. O bônus Alvorada continua. Aproveite para baixar o nosso aplicativo ou acessar o nosso site alvoradafm.com.br para você participar escolhendo qual música você gosta mais e qual música você não gosta, você não quer ouvir. Participe e dê a sua opinião. Deixe a nossa programação com a sua cara. Alvorada FM, você sabe por que ouve, 9:32.

0: R$ 50. Para concorrer é necessário atender a critérios como 18 a 30 anos de idade e aptidão física. As inscrições custam de R$ 106 a R$ 230, a depender do cargo. Já as provas objetivas estão marcadas para 19 de julho. Os editais dos concursos estão disponíveis no site do Corpo de Bombeiros.
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0: O domingo em Belo Horizonte é de céu parcialmente nublado. A temperatura mínima registrada hoje foi de 12 graus e a máxima deve chegar a 24. Já a umidade relativa do ar mínima fica em torno de 40% à tarde. Agora faz 17 graus no alto da Avenida Raja Gabária.
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0: Na Alvorada FM, Matt Bianco, More Than I Can Be, Cazuza Exagerado e Michael Jackson, You Are Not Alone. 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Agora 10h26.
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3: Os brasileiros estão seguindo uma tendência mundial: abandonar o tabagismo e buscar tratamento para parar de fumar. No ano passado, houve um crescimento de 95% de atendimentos no Sistema Único de Saúde, relacionados ao número de pessoas, cerca de 2,5 milhões, que buscaram de forma voluntária atendimentos relacionados ao tabagismo nas unidades básicas de saúde. O crescimento ocorre em meio à ampliação das ações de prevenção e tratamento do tabagismo na rede pública e ao alerta para o avanço do uso de cigarros eletrônicos entre os jovens. Houve também crescimento nas atividades coletivas voltadas aos que têm dependência, perda de controle, necessidade química ou psicológica de fumar. As atividades incluem rodas de conversas, ações educativas e encontros conduzidos por profissionais de saúde para orientar sobre os riscos de consumir a substância. Os dados mostram a expansão das estratégias de prevenção, orientação e apoio às pessoas para abandonar o hábito de fumar.

0: Steak, Harry Styles, Adonio e Celine Dion, My Heart Will Go On. Faltando 2 minutos para as 11.
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0: A Colômbia volta às urnas neste domingo para o segundo turno da disputa presidencial. De um lado está o senador de esquerda Iván Cepeda, apoiado pelo atual presidente Gustavo Petro. Do outro, concorre o advogado de ultradireita Abelardo de la Espriedia. Quem vencer o pleito sucederá Petro no cargo desde 2022. Diferentemente do Brasil, a Constituição colombiana não autoriza a reeleição para a presidência. Os levantamentos de intenção de voto apontam o favoritismo do candidato da direita, com vantagem entre 3 e 8 pontos percentuais, conforme a pesquisa.
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0: O Aeroporto Internacional de Belo Horizonte, em Confins, opera normalmente na manhã deste domingo. Também tem funcionamento.

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5: Agora na Alvorada, 11 horas, 2 minutos. Bom dia, bom domingo. Tá no ar mais um bônus, mais uma hora só de música. Ouça só os destaques dessa edição.
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1: Fechamos a primeira sequência do Bônus, uma hora só de música com Guilherme Arantes. O melhor vai começar. George Michael e Mary J. Blige. S. Você também ouviu aqui com a gente Terence Trent D'Arby, Sign Your Name. O Bônus continua, uma hora só de música. Aproveite para deixar a programação do Alvorada FM do jeito que você gosta. Baixe o nosso aplicativo ou acesse o nosso site alvoradafm.com.br, porque assim você pode participar dizendo para a gente qual é a música que você curte e a música que você não curte. Participe e deixe a sua opinião para deixar a nossa programação com a sua cara. Alvorada FM, você sabe porque ouve, 11:27 e o Bônus continua com The Cars.

0: Fechamos o bônus, uma hora só de música com Pharrell Williams, Happy, Marvin Gaye, What's Going On, Backstreet Boys, I Want It That Way. Faltando dois para o meio-dia.
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0: A Câmara 7, Casa da Fotografia de Minas Gerais, recebe a exposição Foto em Pauta, Mundo Equivalente à Floresta. A mostra é baseada no romance da escritora Ursula K. Le Guin para discutir a relação do ser humano com a natureza. Os trabalhos são de expoentes do gênero no Brasil e no mundo, como Cláudia Anduja e Franz Krasberg. Em comum, as obras tratam de temas como colonização, destruição ambiental e sonhos como ferramenta política de decisão. A mostra Mundo Equivalente à Floresta é gratuita e fica em cartaz até 29 de agosto. Saiba mais no site da Fundação Clóvis Salgado. Belo Horizonte recebe hoje o segundo dia do Sapucaí Festival 2026. O evento celebra o jazz feito na capital mineira e reverencia grandes nomes da música instrumental belo-horizontina. Além de shows, a programação conta com circuito gastronômico, exposição fotográfica, exibição de documentários e muito mais. O Sapucaí Festival acontece na rua Sapucaí, no bairro Floresta. A entrada é gratuita e a programação completa você encontra em nosso site, alvoradafm.com.br. Agora meio-dia, uma excelente tarde para você. Eu sou Giovanni Gandri e fico por aqui. A partir de agora você fica na companhia de Edson Aquino.
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0: Need Your Lovin', Ana Carolina Tolerância, Forno Blondes, WhatsApp. Meio-dia e 29, um excelente domingo para você. Eu acho que não te acompanho até às 5 e depois às 6 no Alvorada Vintage.
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6: Olá, querido ouvinte! Chegou o tempo das bandeirinhas, da fogueira e da quadrilha. E é claro, das delícias da roça. E hoje a nossa receita é perfeita para uma festa junina. Informal, simples, saborosa, sem complicação. Milho cremoso junino na caneca. Ingredientes: 2 espigas de milho debulhadas, 1 copo de leite, 1 colher de sopa de manteiga, sal a gosto, queijo Minas ralado para finalizar. Modo de preparo: bata o milho com leite no liquidificador, leve ao fogo com a manteiga e 1 pitada de sal, mexendo até engrossar. Servir em canecas e finalize com queijo ralado por cima. Pronto! Um abraço quentinho com sabor de arraial. Bom apetite! Para tirar dúvidas ou saber mais, acesse este e outros podcasts através do nosso site alvoradafm.com.br ou no meu Instagram, Flávio Chapuri. Eu sou o Flávio Trombino para Alvorada FM.

0: Pela varanda com The Gang, Joanna, Paulo Ricardo 2, Trace Chapman, Luke Combs, Fast Car. Confira, agora faltando 2 para 1.
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0: Começa agora o confronto entre Espanha e Arábia Saudita pela segunda rodada do Grupo H da Copa do Mundo. Na mesma chave, o Uruguai enfrenta Cabo Verde às 7 da noite. Já às 4 da tarde, medem forças Bélgica e Irã. O duelo vale pelo Grupo G, que também tem Nova Zelândia e Egito às 10 da noite. Nesta madrugada, o Japão goleou a Tunísia por 4-0 pelo Grupo F. Com a vitória, os japoneses seguem na cola dos Países Baixos, que lideram o Grupo F com os mesmos 4 pontos, mas ficam acima por ter feito um gol a mais. Já amanhã, às 2 da tarde, será a vez do duelo entre Argentina e Áustria pelo Grupo J. Na sequência, às 6 da noite, a França encara o Iraque. O confronto será válido pelo Grupo I, que também tem Noruega contra Senegal às 9 da noite desta segunda-feira. O Brasil só volta a campo na quarta-feira, às 7 da noite, quando enfrenta a Escócia pela última rodada do Grupo C. O histórico da amarelinha neste Mundial é de 1 empate e 1 vitória. Já os escoceses, 1 vitória e 1 derrota. Capital Mineira segue ensolarada, 23 graus aqui no Alto da Raja. 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
0: Subiu 1 grau, agora 24 aqui no alto.
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1: 1 da tarde, mais um minuto. Excelente domingo pra você. Muito mais musical direto a partir de agora.
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sequência inicial, terminando aí com Lissy Sunsfield, All Around the World, Jovan Acelerou, Simple Red, You Make Me Feel Brand New. Você pode baixar nosso app ou então acessar o nosso site e através deles manifestar sua admiração ou não pelas canções que você ouve. Você escolhe aquela que você quer ouvir de novo, aquela que você não quer ouvir tanto, e aos poucos você vai deixando a programação musical da Alvorada cada vez mais do seu jeito, com a sua cara. Participe, dê sua opinião. São 1h29, vamos dar sequência ao bônus Alvorada com Swedish House Mafia, Don't You Worry Child.

0: E as últimas canções, Tina Turner, We Don't Need Another Hero, Roupa Nova, Free Song, Rick Martin, She's All I Ever Had. Faltando agora 2:02.
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0: Brasil precisa torcer para pegar o Japão na próxima fase e não a Holanda. Vamos ouvir o comentário do Paulo Vinícius Coelho, o nosso PVC.
2: A sensação da manhã de domingo em Morristown, Nova Jersey, é de que o Brasil precisa fugir do confronto da Holanda. Porque a Holanda faz o melhor papel nesse início de Copa do Mundo. Apesar do empate contra o Japão 2-2, enfrentou a Suécia e meteu 5-1 sobrando. Curiosamente, uma vitória em que a Holanda teve menos posse de bola e menos finalizações do que seu adversário. A impressão também é um pouco de que se ficar, o bicho come, se correr, o bicho pega. Porque sair da Holanda parece significar enfrentar o Japão, que fez 4-0 na seleção da Tunísia, com o Ueda, o centroavante, brilhante. O Japão tem um time forte, que resvalou nas quartas de final ou nas últimas duas Copas. As duas ia pegar o Brasil. Vencia a Bélgica por 2-0 e tomou 3-2 nas oitavas de 2018, e a Bélgica foi eliminar o Brasil. Em 2022, perdeu para a Croácia nos pênaltis. E aí, a Croácia que foi enfrentar o Brasil. Duas vezes, o Brasil bateu na trave de enfrentar o Japão. Dessa vez, melhor pegar os japoneses do que os holandeses. Paulo Vinícius Coelho, PVC, Alvorada FM na Copa do Mundo.
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0: Alvorada no seu domingo com Paralamas do Sucesso, Romance Ideal, Coldplay, My Place, Michael Jackson, One Day in Your Life. São 2h25.
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5: Dados divulgados pela Associação Brasileira do Veículo Elétrico, a ABVE, indicam que a indústria nacional aumentou drasticamente a participação nas vendas dos modelos desse tipo ao longo do último ano. De acordo com a entidade, no último mês de maio, veículos fabricados ou montados no Brasil responderam por 39% das vendas de eletrificados no país. Um ano antes, essa participação era de apenas 6%. É verdade que os modelos híbridos leves, que estão muito mais próximos da propulsão a combustão que da elétrica, ajudaram a aumentar esse percentual. Mas, de qualquer modo, o avanço é expressivo. Atualmente, as empresas BYD, Great Wall Motors, Toyota e Grupo Stellantis, por meio das marcas Fiat e Jeep, já produzem veículos com diferentes níveis de eletrificação no país. Em breve, outras fabricantes previamente estabelecidas no Brasil, como Chevrolet, Volkswagen, Renault e Hyundai, além de novatas chinesas, como Geely, GAC e Dongfeng, também entrarão para essa lista. Siga-me no Instagram, Alexandre Carneiro _ Carros, e baixe este e outros podcasts pelo site alvoradafm.com.br. Eu sou Alexandre Carneiro para a Rádio Alvorada.

0: pela Alvorada, Charlie Puth, Selena Gomez, We Don't Talk Anymore, David Bowie, As the World Falls Down e Adriana Calcanhoto, Devolva-me. 3 em ponto.
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0: O Cine Santa Teresa apresenta Viva o Cinema Brasileiro. A mostra reúne 22 dos melhores filmes nacionais da história, selecionados a partir de uma lista da Associação Brasileira de Críticos de Cinema. Hoje, às 6:30 da noite, vai passar na telona Esta Noite Encarnarei no Teu Cadáver. No terror de 1967, Zé do Caixão sequestra mulheres em busca da mãe perfeita para gerar o filho dele. A mostra Viva o Cinema Brasileiro é gratuita e fica em cartaz até o dia 28 de junho. Mais informações no Instagram, @CineSantaTeresa. E o Instituto Mário Pena vai realizar o 4º Jantar Beneficente em Prol da Vida. Sob o tema A Esperança Sempre Se Renova, a edição deste ano é um convite para uma noite de solidariedade e compromisso com a saúde pública. Além de ajudar o próximo, o evento terá shows da banda Biquíni e da cantora Gabi Martins. O objetivo é arrecadar fundos para o setor em Minas Gerais. O jantar beneficente do Instituto Mário Pena ocorre na quinta-feira, 8 da noite, na Arena Expo Minas. Empresas e parceiros interessados em apoiar o evento podem contatar a organização pelo e-mail ou número informado no site do Mário Pena. Capital Mineira tem céu parcialmente encoberto, sol entre nuvens, 25 graus a temperatura aqui no Alto da Raja. 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

E a sequência inicial terminou aí com Steve Wonder, Isn't It Lovely, Vanessa da Mata, Só Você e Eu, Madonna, You See. 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São 3h24, vamos dar sequência ao Bônus Alvorada com King of Sorrow, Sade.

0: Y esa fue Secuencia Final, Michael Bublé, Everything, Gazebo, Alex Chopin, New Radicals, Someday We'll Know. Faltando 3 para as 4.
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0: A exposição inédita Coleções com Memória está em cartaz no Museu das Minas e do Metal, localizado no entorno da Praça da Liberdade. A mostra tem por objetivo celebrar o colecionismo mineral e a importância do patrimônio geológico brasileiro. Além dos exemplares, estarão disponíveis registros audiovisuais e peças táteis que poderão ser manuseados pelos visitantes. A exposição Coleções com Memória permanece em cartaz no Museu das Minas e do Metal até 18 de outubro. A entrada é gratuita. Saiba mais pelo site mmguerdal.org.br.
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0: A edição de amanhã do Segunda Musical apresenta um recital da Universidade Federal de São João del Rei. A execução fica por conta do flautista Antônio Guimarães, professor titular no curso de música da UFSJ, e do pianista Ricardo Castelo Branco, formado pela Federal do Rio de Janeiro. Juntos, os artistas interpretam um repertório especial com sonatas do compositor alemão Johann Sebastian Bach. O Segundo Musical com Antônio Guimarães e Ricardo Castelo Branco será apresentado amanhã, 8 da noite, no Teatro da Assembleia Legislativa de Minas Gerais, e a entrada é gratuita. Céu segue parcialmente encoberto, sol entre nuvens, a temperatura caiu 1 grau, 24 graus agora, no alto da Raja Gabalha. 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

0: Uptown Girl, Chris Brown With You e Jason Mraz, I Won't Give Up. São 4h26.
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0: pelo brand Ray Parker Jr. A Woman Is Love, Mr. Big To Be With You, Jota Quest, Valer o Dia. Faltando agora 2 para 5.
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0: Bola rolando neste momento para Bélgica e Irã pela segunda rodada do Grupo G da Copa do Mundo. A partida está no intervalo, placar é de 0 a 0. Na mesma chave, a Nova Zelândia enfrenta o Egito às 10 da noite. Daqui a pouco, às 7, medem forças Uruguai e Cabo Verde. O duelo vale pelo Grupo H, que também teve mais cedo Espanha e Arábia Saudita, que terminou em 4 a 0 para os espanhóis. Nesta madrugada, o Japão goleou a Tunísia por 4 a 0 pelo Grupo F. Com a vitória, os japoneses seguem na cola dos Países Baixos, que lideram o Grupo F com os mesmos 4 pontos, mas ficam acima por ter feito um gol a mais. Já amanhã, às 2 da tarde, será a vez do duelo entre Argentina e Áustria pelo Grupo J. Na sequência, às 6 da noite, França encara o Iraque. O confronto será válido pelo Grupo 1, que também tem Noruega contra Senegal às 9 da noite desta segunda-feira, Grupo I. E o Brasil só volta a campo na quarta-feira, 7 da noite, quando enfrenta a Escócia pela última rodada do Grupo C. O histórico da amarelinha nesse Mundial é de um empate e uma vitória, os escoceses uma vitória, uma derrota. O céu continua com sol brilhando, mas meio encoberto. A temperatura é em 24 graus aqui no alto da Rádio Gabalha. 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Siga com o Joane Martins. Daqui a pouquinho eu volto no Alvorada Vintage. Até lá.
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3: Olá, uma excelente tarde de domingo para você ligado na programação da Alvorada FM, 5 horas e 1 minuto. Vamos ouvir o bônus, uma hora direto. Ouça o que vem por aí.
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1: Nessa primeira sequência do Bônus, você ouviu Lulu Santos, Tudo Igual, Desiree, You Gotta Be e Bruno Mars, Smoking Out The Window. Agora são 5:26, 5:26, baixe o nosso app ou acesse o nosso site. 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Você sabe porque ouve o Bônus Segue, Robbie Williams, Angels.

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1: Fechamos o bônus desta hora. Daft Punk, Glock, Vanessa da Mata, Não Me Deixe Só e Tina Turner, I Don't Wanna Fight. Alvorada Música e Informação, são 6 horas em ponto.
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1: Estão abertas as inscrições para o processo seletivo do IBGE. São mais de 8 mil vagas para atuar no 12º Censo Agropecuário, Florestal e Agrícola. A remuneração pode chegar a R$4.000, a depender do cargo. Os requisitos variam conforme a função, mas é obrigatório ter ensino médio completo. Já os contratos são temporários, com duração de até 12 meses e possibilidade de prorrogação. As inscrições para trabalhar no 12º Censo Agropecuário do IBGE vão até 1º de julho, pelo site do Instituto Brasileiro de Formação e Capacitação. A taxa de inscrição custa R$ 53,00. E a MGI, Minas Gerais Participações S.A., vai leiloar 20 imóveis em 9 cidades, incluindo Belo Horizonte. Estão disponíveis para arremate terrenos, lotes urbanos, salas comerciais, casas e um prédio de grande porte. Os valores iniciais variam de 16 mil a 11 milhões de reais. A descrição de cada imóvel com localização e fotos ilustrativas pode ser consultada via internet. Também é possível visitar as propriedades mediante agendamento. A apresentação de lances vai até o dia 2 de julho em formato eletrônico. Saiba mais no site mgileilões.com.br. Música e informação 6:03.
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1: Olá, salve você que segue ligado aqui na 94,9 Alvorada FM de Belo Horizonte. Eu, Edson Aquino, tô de volta para comandar com você aquela viagem sonora nas canções do passado, começando com The Freak, uma canção funk disco da banda americana Chic, lançada em setembro de 78 como o primeiro single do segundo álbum C'est Chic. Se tornou o terceiro single da banda, o primeiro sucesso número um na Billboard e na parada de R&B dos Estados Unidos. The Freak alcançou o primeiro lugar nas paradas disco por 7 semanas, vendeu 7 milhões de cópias e também alcançou 7º lugar no Reino Unido. Vamos então de Chic, The Freak.

0: E essa foi nossa sequência inicial com Leo Jaime e as Sete Vampiras, Candy Staton, Young Hearts on Free, Undercover, Baker Street, Rick Astley, Never Gonna Give You Up, The Freak com Chick foi o primeiro destaque.
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0: Você está na 94,9, nossa viagem sonora do Vintage prossegue agora com Genius of Love, canção de 1981 de estreia do grupo norte-americano Tantan Club e uma das mais influentes do início dos anos 80, com um dos samples mais populares daquela década. Genius of Love foi o primeiro sucesso do grupo, um projeto musical paralelo ao Talking Heads, foi lançado inicialmente no Reino Unido, mas compactos da canção foram importados para os Estados Unidos e ela se tornou uma das mais tocadas nas pistas de dança dos clubes norte-americanos. A sequência então, Genius of Love, Tantan Club.

0: Som do Skank pra você, Saideira, Earth, Wind & Fire, Boogie Wonderland, The Police, Don't Stand So Close To Me, Madonna, Borderline, o destaque foi Tantan Club com Genius of Love. Todo fim de semana a gente viaja nas canções do passado aqui no Alvorada Vintage, um programa que você pode ouvir novamente, é só acessar a aba podcast em alvoradafm.com.br.
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0: E vamos na sequência pro bloco final com We All Are One. É uma canção de grande sucesso do Jimmy Cliff, lançada em 1983, que propõe uma mensagem clara de empatia e igualdade. A repetição do verso I'll be you, you'll be me, eu serei você, você será eu, destaca a ideia de que as barreiras entre as pessoas são artificiais, podendo ser superadas pela compreensão. Cliff reforça esse ponto ao afirmar: a única diferença que consigo ver está na consciência e no tom da nossa pele. Ele reforça ainda que as diferenças visíveis, como cor da pele e modo de pensar, são superficiais diante da essência comum da humanidade. Destaque então para Jim Cliff, We All Are One.

0: E a assinatura musical do Vintage neste domingo trouxe pra você Jackson 5, Can You Feel It? Liner, Standing On My Love, Bee Gees, More Than A Woman, Jim Cliff, We All Are One. E o destaque final foi Rhythm of the Night, canção do grupo musical americano The Barge, lançada em 1985, maior sucesso deles, alcançando o terceiro lugar na Billboard Hot 100 dos Estados Unidos. E com The Barge, estamos encerrando o nosso encontro habitual do Alvorada Vintage, lembrando que você pode ouvir o programa novamente se acessar a aba podcast em alvoradafm.com.br. Excelente noite de domingo para você, ótimo início de semana, até a próxima viagem sonora.
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2: São 7:08, a Arquidiocese de Belo Horizonte está com inscrições abertas para o curso de Libras, Língua Brasileira de Sinais. Pessoas interessadas podem optar por um dos três níveis, básico, 1 e 2 e intermediário. A inscrição varia de R$ 200 a R$ 220, a depender da modalidade, e pode ser feita via WhatsApp até 27 de julho. As aulas ocorrem aos sábados deste semestre, começando no dia 8 de agosto na Pastoral do Surdo. A sede fica na rua Além Paraíba, número 208, no bairro Lagoinha. Saiba mais sobre o curso de Libras no site da Arquidiocese de BH. E a FAPEMIG, Fundação de Amparo à Pesquisa de Minas Gerais, vai financiar projetos de inovação tecnológica no setor produtivo. Edital prevê R$50 milhões a empreendedores, startups, cooperativas e instituições de ensino que desenvolvam soluções capazes de aumentar a competitividade. Uma das novidades é a concessão de bolsa mensal de R$ 6.500 por até um semestre. A submissão de projetos pode ser feita até 30 de julho via internet. Saiba mais sobre o Compete Minas no site da FAPEMIG. Agora são 7:09, música e informação.
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3: Olá, estamos de volta, são 7:11, 94,9 Alvorada FM de Belo Horizonte. Vamos ouvir uma hora só de música, ouça o que vem por aí.
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1: Até aqui você ouviu nessa primeira parte, primeira sequência, Joss Stone, Super Duper Love e Cássia Eller, Palavras ao Vento, antes Phil Collins, One More Night. Agora são 7h34. 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Você sabe por que houve. Agora são 7h34. O bônus segue. Sticks, The Best of Times.

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1: E finalizando o bônus dessa hora, você ouviu na Alvorada Coldplay, Speed of Sound, Beatles, Here Comes the Sun e Frejá Segredos. Agora são 8:07.
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1: Encerrado o primeiro tempo do duelo entre Uruguai e Cabo Verde pela segunda rodada do Grupo H da Copa do Mundo. O placar é de 2-1 para os uruguaios. O jogo está no intervalo nesse momento. Na mesma chave, a Espanha venceu a Arábia Saudita por 4-0 e daqui a pouco, às 10 horas, medem forças Nova Zelândia e Egito. O duelo vale pelo Grupo G, que também teve mais cedo Bélgica e Irã, que terminou em 0-0. Nesta madrugada, o Japão goleou a Tunísia por 4-0 pelo Grupo F. Com a vitória, os japoneses seguem na cola dos Países Baixos, que lideram o Grupo F com os mesmos 4 pontos, mas fica acima por ter feito um gol a mais. E a FIFA, Federação Internacional de Futebol, anunciou hoje o árbitro da partida entre Brasil e Escócia. O responsável por apitar o jogo será o mexicano César Ramos, que terá os compatriotas Alberto Morim e Marco Bizueira como assistentes. No Mundial de 2018, Ramos foi criticado pela torcida brasileira por não anular o gol da Suíça contra a amarelinha. O quarto árbitro e o VAR ficarão a cargo dos noruegueses Espen Eskas e Erik Enga. O jogo pelo Grupo C está marcado para a próxima quarta-feira, às 7 da noite, no estádio de Miami, nos Estados Unidos. 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Agora são 8:08.
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0: Na Alvorada FM, Diana Ross, I'm Coming Out, Cidade Negra, Onde Você Mora, e Kobe Kyler, Midnight Borrower. Agora são 8h38.
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5: Em tempos de Copa do Mundo, um dos maiores e mais robustos móveis da casa ganha destaque: o sofá. Afinal, é nele que vamos nos aboletar junto à família e amigos durante dias para torcer, de aflição ou de alegria, conforme o andar do jogo. Dito isso, eu te dou agora 5 dicas para escolher essa peça, que muitas vezes é linda, mas deixa a desejar no conforto. Primeira, pense num sofá de acordo com o ambiente. Será sala de TV ou sala social? Na primeira, o conforto comanda. Na segunda, a estética geralmente sai na frente. Segunda dica, meça seu espaço considerando tamanho, circulação e portas. Nada de um sofazinho perdido num salão, nem de um sofazão peru no pires. Terceira dica, escolha o revestimento conforme a rotina. Tecidos de limpeza fácil são ideais para casas com crianças e pets. Quarta, pense a longo prazo. Escolha um sofá que acompanhe possíveis mudanças no decor e necessidades da família. Afinal, o sofá não é um móvel que a gente troca com frequência. Ainda no quesito durabilidade, a dica 5 é avaliar a estrutura e a qualidade dos acabamentos. Costuras alinhadas, encaixes precisos e pés bem fixados. Fique por dentro do Mundo Decor. Ouça o Decore Arte no site da rádio e veja mais sobre o que eu falo no Instagram You Can Find. Eu sou Janina Esther para a rádio Alvorada FM.

0: Agora 9:04.
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2: Ricardo Bacelar e Flávio Venturini, Lareira.